0: legislativas. Segundo o texto, para decretar a prisão, a autoridade judicial deve comprovar que o ato do agente não se enquadra em duas situações específicas: excludente de ilicitude prevista no Código Penal, como legítima defesa, e estrito cumprimento do dever legal. E também contexto de risco iminente ou ameaça grave à ordem pública ou à integridade física, inclusive de outra pessoa, em que o uso da força tenha sido necessário e proporcional. O projeto que restringe a prisão preventiva de agentes de segurança em serviço está na Comissão de Segurança Pública e Combate ao Crime Organizado. Em seguida, vai à Comissão de Constituição e Justiça, antes de seguir para o plenário. Da Rádio Câmara de Brasília, Luiz Cláudio Canuto.
1: Trabalho.
2: Câmara debate proposta que garante a manutenção do auxílio alimentação durante as férias. O texto já está sendo analisado pelas comissões, como informa a repórter Sofia Peçanha.
3: A legislação trabalhista considera que o auxílio alimentação não integra a remuneração do empregado. E com isso, muitas empresas descontam o valor do vale quando o trabalhador sai de férias ou de licença, por exemplo. Esse entendimento, no entanto, pode mudar se avançar na Câmara dos Deputados o projeto sobre o assunto. O autor da proposta, o deputado Acácio Favacho, do MDB do Amapá, entende que quando a empresa concede o auxílio alimentação, o empregado passa a contar com o valor no orçamento, não sendo justo reduzi-lo em situações justificadas de ausência, como férias, uso de banco de horas, motivo de doença comprovada, acidente de trabalho, licença maternidade e licença paternidade. O projeto já foi aprovado pela Comissão de Trabalho, onde o relator, o deputado Ricardo Maia, do MDB da Bahia, reforçou que a alimentação é um direito social essencial à dignidade e ao bem-estar do trabalhador. Ele concordou que a manutenção do benefício em períodos justificados de ausência é uma forma de garantir segurança alimentar e proteção social.
4: A finalidade principal do auxílio alimentação é promover a segurança alimentar, um pilar que não pode ser removido justamente quando o trabalhador mas precisa dar tranquilidade para o seu descanso e recuperação.
3: Segundo a proposta, a regra não vale para afastamentos com recebimento de benefício previdenciário, como nos casos de auxílio-doença pago pelo INSS. O projeto que proíbe o desconto do auxílio alimentação durante as férias e outras faltas justificadas será analisado agora pela Comissão de Constituição e Justiça. No entanto, o deputado Jorge Guetem, do Republicanos de Santa Catarina, apresentou um requerimento de redistribuição para que o texto também seja analisado pela Comissão de Finanças e Tributação. Esse pedido ainda aguarda a decisão da Câmara. Da Rádio Câmara de Brasília, Sofia Peçanha.
1: Votação.
5: Glauber Braga, do PSOL do Rio de Janeiro, reclama da demora do Senado para votar o fim da escala 6x1 já aprovado na Câmara. O parlamentar cobra que os senadores avancem na análise da matéria sem novos adiamentos.
2: Glauber Braga argumenta que o fim da escala 6x1 dará mais tempo de descanso e melhores condições de vida para os brasileiros. O parlamentar afirma que o modelo atual prejudica trabalhadores submetidos a jornadas exaustivas, especialmente em atividades de maior desgaste físico.
5: Termina agora o Jornal Câmara dos Deputados, produzido pela Rádio Câmara, com trabalhos técnicos de Wellington Teles e a apresentação de Val Monteiro e Luciana Vieira. Uma boa noite para você.
2: A Voz do Brasil volta na segunda-feira. Boa noite e bom fim de semana.
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0: fazer gol, porque senão, meu irmão, tudo indica que pegaremos a França na final da Copa.
1: Agora vamos naquela tradicional carteirada?
0: Os ouvintes não entendem muito a história da carteirada, mas o Fabrício manda muitas mensagens e de vez em quando ele fala assim: você já tocou essa música? Isso significa que ele quer ouvir no programa.
1: Não é um daqueles big

música só, 2 mega hits dos anos 2000. Milk and Sugar, Higher and Higher. Milky, Just the Way You Are. Essa música atualmente é a terceira ou quarta posição entre as mais tocadas de dance music na Inglaterra, no Reino Unido.

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Mix meia-noite 41, Rapa Anjos, pra quem tem fé aqui no No Break. 2 horas de música direto, você pode ouvir a sua música também. Vai nas suas redes sociais, coloca a hashtag No Break, nome completo, nome da sua música, do artista, capricha, que a gente toca pra você na Mix.

parte aqui da programação da Mix, né? Medusa, Piece of Your Heart. Agora se liga aí, você que tá ouvindo o No Break, que a gente acabou de entrar na última hora. Última hora do No Break e a pressão continua alta, a pressão continua total aqui na programação musical da Mix, com muita música boa pra você curtir até as 2 horas da manhã. Vamos tocar Alex Warren, Beyoncé, Skank, Bruno Mars e agora tem Oasis. 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

0: aqui no No Break, 2 horas de música direto, rolando aqui pela Rede Mix de rádio pra todo o país, nessa madrugada já de sabadão. 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
0: Chegando com mais um Super Mix e agora a gente confere uma atrás da outra aqui na programação da Mix. Só música legal, só música bacana. Então bora curtir o Super Mix nesta madrugada. Aumenta o som.
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0: 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Para as próximas horas, nesse sabadão, a previsão é de céu nublado, parcialmente nublado, tem possibilidade de chuva fraca, isolada, máxima chegando a 28 e a mínima em 17 graus. 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

0: Mix agora 6h24, Samsonic, Secret Smile, daqui a pouquinho tem muito mais.
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4: Oi, eu sou o Tico Santa Cruz, Detonautas. Contar uma história pra vocês aí de uma Copa do Mundo que me marcou muito, que foi a Copa do Mundo de 94, um jogo em especial. Foi Brasil e Holanda. O jogo tava muito difícil, o Brasil tava muito próximo a ser eliminado, jogo decisivo ali, empatado 2-2, e aí o Branco me pega a bola, né, de fora da área, e dá uma paulada que o Romário, assim, foi muito sagaz. Até hoje eu tô tentando entender como é que a coluna do Romário conseguiu escapulir, porque se aquela bola pega no Romário também, o Romário ia sair de campo. E quando a bola entrou, eu chorei, mas eu chorei assim, eu chorei, eu nunca tinha chorado vendo um jogo de futebol, e nessa vez aí eu chorei pra caramba, e essa história ficou marcada pra minha vida, assim, foi muito legal essa Copa do Mundo, e o Brasil foi tetra, né?
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0: Pra Izete, Robin Williams, Sexed Up. Daqui a pouquinho tem mais uma edição do Baú da Mix.
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0: Galera, tem novidade de música, essa aqui é demais, viu? A cantora Olivia Rodrigo anunciou um festival só dela, viu? Isso mesmo, hein? A Olivia Rodrigo criou um evento de música e convocou um line-up cheio de atrações femininas. O festival da cantora se chama Daisy Chain Fields e vai contar com shows de Steve Nicks, Chamber Room, Dolce, Garbage e muito mais. Todas as atrações são artistas mulheres ou bandas, né, lideradas por mulheres. A ideia da Olivia Rodrigo é arrecadar dinheiro, né, para instituições de caridade dedicadas à defesa dos direitos das mulheres. O festival Daisy Chain Fields, criado pela Olivia Rodrigo, acontece no dia 29 de agosto na Califórnia, lá nos Estados Unidos. A atitude da cantora tem sido mega elogiada e já tem fãs pedindo que esse festival saia em turnês por outros lugares do mundo. Ó, que bacana, hein? Pra ver essa e outras notícias, vai lá em radiomixfm.com.br.
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de sábado pra você, valeu pela sintonia, hoje 27 de junho de 2026 e agora mais uma edição do Baú da Mix pra gente relembrar muita música boa. 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Pra você curtir aí suas músicas de boa, então faz assim, ó, pra você participar, pra você concorrer, é simples, facinho, tá? 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A gente começa aqui o baú com o som de 1993. Cranberries Linger.

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0: Mix agora 3 para as 8, fechando muito bem mais uma edição do Baú da Mix com Kobe Kalei Bubbly. 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
5: 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Manhã de sábado, de céu claro, parcialmente nublado. Segundo os meteorologistas do Alerta Rio, a temperatura está em elevação, mas ainda tem previsão de chuva a qualquer momento. Temperatura deve variar. Máxima na casa dos 27 e mínima em 16 graus. 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
9: 11 9 8 3 4 0 8 mil. Primeiro áudio chegando é do Marcelo de SBC.
10: Que é Marcelo de São Bernardo. Gostaria de ouvir Everybody Backstreet Boys.
9: Valeu, Marcelo.

0: Mix agora 8 e 11, o som da Lady Gaga e o Bruno Mars, Die With A Smile.
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0: Pede no zap e continua até as 9 horas da manhã, você manda o seu áudio aqui no 11 983 408 mil. Áudio agora de Jaboticabal, diz aí, Cláudio.
2: Bom dia, galera da Mix.
0: Bom
2: aqui
0: dia.
2: É o Cláudio de Jaboticabal. Tô fazendo uma faxina na minha casa, escutando a Mix pela Alexa. Eu queria escutar uma música da Nelly Furtado.
0: Valeu, Cláudio.

0: Mix 8 e 19, eu sou do One Republic Counting Stars.
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0: Pede no zap até as 9 horas da manhã. Agora tem o áudio da Débora.
2: Bom dia, Rádio Mix. Aqui é a Débora, eu falo de Santana de Parnaíba e gostaria de ouvir a música da Pink, Try. Valeu.
0: Valeu.
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1: Mix agora 8h26 e Harry Styles As It Was aqui no pede no zap. Já mandou seu áudio, ó, 11 983 408 mil. Pede a sua música, pode fazer aquele oferecimento pra quem você quiser. Já já a gente continua.
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0: Mix agora 8:30, tamo de volta com o pede no zap 11 983 408 mil. Manda o seu áudio, pede a sua música. Participação agora da Bahia, é com você, Expedito.
2: E a Rádio Mix, aqui é Expedito Júnior, diretamente de Vitória da Conquista, na Bahia, a cidade mais fria do Norte e Nordeste. Toca Charlie Brown Júnior aí pra nós. Bom dia.
0: Bom dia.

0: Mix agora 20 para as 9, o Foo Fighters, Walking After You.
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0: 11 983 408 mil, é o pede no zap até as 9 horas da manhã.
2: Meu nome é Edilene, sou de Maceió, Alagoas. Gostaria de escutar pela essa rádio maravilhosa, que é a Rádio Mix, é a Rá. Alguma música do Rá.
0: Valeu, Edilene, bom final de semana.

0: Mix agora 13 para as 9. O Teddy Swims, Bad Dreams.
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0: E agora é o áudio do Éder de São Paulo aqui no 11 983 4080 mil. Ô Éder, é contigo.
2: Bom dia, Mix. Aqui é o Éder de Dois Córregos, São Paulo. Boa. Toca o som pra nós aí do Coldplay. Valeu, um abraço.
1: Abraço. 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
1: Mix agora 9:02, a Olivia Dean, Man I Need, pra fechar muito bem mais uma edição aqui do Pede no Zap. Valeu a todo mundo que participou, que mandou áudio aqui no 11 983 408 mil. Acabou.
0: Mix, Pede no Zap, de volta amanhã, às 8 da manhã. 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
14: 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Olha, sábado de trânsito bem tranquilo no aterro do Flamengo, inclusive na saída da Avenida Beira-Mar em direção ao embarque do Santos Dumont. O motorista vai encontrando um trânsito um pouco mais intenso, é pela Avenida Cesário de Melo, lá na Zona Oeste, por conta de um acidente que teve mais cedo em direção à Avenida Brasil. 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
16: Mix 95, aqui Vinícius Lessa, não se estressa, vamos colocar o sabadabadão pra cima! 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
10: Olha só, tem novidade no cinema, viu? Foram divulgados mais detalhes do remake do filme De Repente 30. E agora, de acordo com alguns portais de cinema, foram escolhidos aí os protagonistas que vão interpretar os personagens Jenny e Matt. A Jenny será vivida aí pela atriz Emily Barder. E Matt, amigo de infância dela e par romântico, será interpretado pelo ator Logan Lerman, viu? Vale lembrar que o filme De Repente 30 foi lançado em 2004. A história do longa acompanha uma adolescente que no aniversário de 13 anos desejava ser adulta e bem-sucedida. O problema é que ela acorda uma mulher de 30 anos e precisa lidar com uma grande confusão. Enquanto a gente quer atrasar o negócio, ela quer adiantar, né? Na época, o filme foi estrelado pelos atores Jennifer Garden e Mark Ruffalo. Enquanto o remake do longa De Repente 30 não ganha previsão de lançamento, a Rádio Mix segue aí de olho em todas as atualizações, viu? 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

0: Mix 10 e 2, que nostalgia do ano de 91, tá aí Mr. Big, To Be With You. Gostou? Se gostou, pede que a gente toca, viu? 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
5: 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Trânsito bastante intenso para o motorista que se desloca nesse exato momento pela Ponte Rio-Niterói em direção a Niterói. Ainda tem baixa visibilidade nas serras de Petrópolis, Teresópolis, muito nevoeiro, cautela ao dirigir. 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

0: mais. Vamos viajar até 1995. Bombastic Shaggy abrindo aí o baú da Mix Express. Sabadão, com um som que bombou nos anos 90, viu? Bombastic na voz rouca e inconfundível de Shaggy. Inclusive, essa voz rouca de Shaggy não é natural, não, mas sim baseada em instruções de treinamento militar para que ele imitasse aí e motivasse o pelotão enquanto servia os fuzileiros navais nos Estados Unidos. E consolidou, assim, a imagem de Shaggy como sedutor charmoso, usando letras que celebram a autoconfiança de forma lúdica e que a gente vai curtir agora no Baú da Mix Express. Bombastic Shaggy, vamos abrir o baú!
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1: Mix 10:21, fechando bonita aí, Put Your Records On com Corinne Billy Ray. Teve também Red Hot Chili Peppers, Under the Bridge, fechando a tampa bonito nesse sabadão, viu? Onde quer que você esteja aí. Vamos juntos, aumenta aí que acabou. E fica ligado com a gente, ó.
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0: 10h34, ao som de Katy Perry com The One That Got Away, Coldplay, Feel Like I'm Feeling Love, aguenta que já já tem mais.
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8: 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Trânsito bem tenso na Washington Luiz. Mais cedo até rolou um acidente na saída da Rio Magé em direção a Duque de Caxias, ali pela BR-040, mas o acidente já foi desfeito. 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

0: Mix 11 em ponto, fechando a tampa aí, garotos, Maleia, Valeixa 15, Nick Minaj, ou dupla em Girl on Fires. 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
13: 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Olha, tá se dissipando esse nevoeiro que atingiu boa parte do Rio de Janeiro no início da manhã de hoje, principalmente no entorno da Baía de Guanabara e nas serras de Petrópolis, Teresópolis, Serra das Araras. Tem boa movimentação, inclusive nas serras, nos dois sentidos. 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
1: Mix 11:09, aqui Vinícius Lessa, aumenta o volume aí, meu camarada, vamos botar o sabadão pra cima e fazer diferente. Três das mais pedidas agora na Mix. Se eu fosse você, aumentava ainda mais o volume. Mais, aí tá bom, aí tá bom.

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0: Mix 11:31, tá aí. Black Balloon com Google Dolls, Vitor Clay, Adrenalizou. Já passou lá no site da Mix, mixriofm.com.br. 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
0: 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Mix Made in 2, começando o Top Mix aqui, Vinícius Lessa. Esquema é esse, hein? Já preparou o ambiente aí? Só filé. Aí tem aquele refresco do ano de 2004. Já já eu revelo pra você. Vamos nessa?
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0: de nostalgia do ano de 2004, meu camarada. Vamos curtir então, Green Day com American Idiot. Aumenta aí, vai.
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1: Mix meio-dia 21, fechando aí em primeiro lugar, Taylor Swift com The Fate of Opinion. Teve também o segundo lugar, Dolce Anxiety, fechando ainda aquela nostalgia do ano de 2004. Acabou!
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1: Bom, você curte cinema? Então se liga nessa notícia aqui, ó. De acordo com alguns portais, o filme The Grinch vai ganhar a continuação com o retorno do ator Jim Carrey no papel principal. O Grinch foi lançado em 2000, lembra? O longa conta a história de uma criatura verde e ranzinza com o mesmo nome que decide roubar o Natal em meio ao seu ódio pela festa. Porém, os planos dele mudaram quando ele conheceu uma garotinha chamada Cindy. Pois é, a Rádio Mix segue de olho em todas as atualizações sobre o filme Grinch 2. Quer saber mais? 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

0: Galerinha da Mix Rio FM, nós somos da Banda Fresno e a gente tem um caos aí de Copa do Mundo, muito legal. Eu não vou contar nenhum caos porque eu era da comissão técnica, então eu jogo muita bola. E aí eu vou deixar pros caras que são consumidores de futebol contarem sobre a experiência deles com o 7x1.
1: Eu conto. Eu estava no 7x1, eu fui, eu comprei uma passagem ali 2 horas antes do jogo, consegui um ingresso de última hora. Quando eu entrei no estádio já tava 1x0 pra Alemanha. Quando o jogo chegou em 5x0, eu ainda tava suado. Eu juro por Deus que eu ainda tava suado, porque eu fui correndo todo aquele 1 quilômetro que tinha que chegar até o estádio. Enfim, essa é a minha experiência.
2: Não, muito louco. Eu tava vendo esse mesmo jogo na televisão na casa de um amigo. Aí eu fiquei muito triste a partir do segundo gol e fui pra casa. Quando cheguei em casa já tava 7x1. Eu falei, cara, e veio ligando e desligando a TV pra ver se tava certo, assim.
0: Horrível. Horrível. Triste. Horrível. Não repita isso, por favor.
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16: Mix 1 e 4, pronto pra embarcar em 40 minutos de músicas. Aqui Vinícius Lessa, não se estressa. Vamos nessa então, já que tá pronto, começou.
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1: Mix 1:35, fechando bonito. 40 minutos de músicas aqui no Super Mix com Radiohead e Creepy. Vai ver que já já tem mais.
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0: Mix 1:57. Deixando bonito aí o Adventure of a Lifetime com Coldplay. Valeu, galera. Beijos.
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0: Mix Bon Jovi, Living on a Prayer. Agora são 2h26. Uma boa tarde pra você.
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0: Mix Imagine Dragons Thunder. Teve também Pearl Jam ao vivo, Black. E daqui a pouquinho tem muito mais som pra você, hein? São 2h57.
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0: Mix, a partir de agora são 40 minutos direto de música boa nesse sabadão 27 de junho de 2026. E você sintonizando a gente, temos Skank, que mais? Cake, Oasis. A gente abre com Detonautas. Tá bom pra você? Vamos lá.
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1: Mix, eu me chamo Brasil. Bruno Martini, Carlinhos Brown e Marcelo Falcão. É a música aí, ó, da nossa seleção aqui pela Mix. Tem The Weeknd também com Can't Feel My Face, Cake, Elton John e Dua Lipa. E a qualquer momento tem mais.
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0: Together! Olha, kit do Vivo Rio Pro apresentado por Corona Cero com camisa e boné oficiais da WSL Etapa Saquarema, saindo agora para Marcelo Gonçalves de Carvalho. Marcelo Gonçalves de Carvalho, final do telefone 3321. Se deu bem, Marcelo? Equipe de promoção na semana que vem, segunda-feira, depois do Jogo do Brasil, é claro, entra em contato contigo para poder explicar como fazer, tá bom?
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0: tarde, agora são 4h32. Daqui a pouquinho mais som, hein? Pera aí.
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1: Olha, segundo The Hollywood Reporter, Wagner Moura estaria em negociações para atuar em 11 Homens e um Segredo, como o vilão do novo filme, protagonizado por Margot Robbie e Bradley Cooper. Olha, lançado originalmente em 2001, o filme de ação é um dos mais icônicos do milênio, com George Clooney na pele do ladrão Danny Ocean, que lidera um grupo de 11 especialistas para executar um roubo audacioso nos três maiores cassinos de Las Vegas. A nova produção tem lançamento previsto para 25 de junho de 2027, ou seja, ano que vem, nos cinemas, hein? Se ligou, né?
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4: Mix, agora é hora da gente ouvir o que tá rolando nas afiliadas da rede pelo país. Tá bombando geral. E ó, são 5 e 6 pra abrir a festa. A gente vem com a dupla que é pedidaça na Mix Atibaia. Alok e Khalid com Dive Into Me.
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1: Mix Belém e o Bruno Mars, I Just Might. São 5h13. A gente vai voltar no tempo agora até 2004 com a Mix Foz do Iguaçu, trazendo Kenny Somewhere Only We Know.

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1: Mix Foz do Iguaçu, recordando 2004, Somewhere Only We Know, Kini. Agora são 5h17. Vamos conferir o pedido da Mix Cuiabá, né? The Fate of Ophelia, Taylor Swift.
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1: Mix Cuiabada, Faith of Ophelia, Taylor Swift, 5:21. É o momento pra gente fechar hoje de curtir o som da Mix João Pessoa. É a galera do BTS.
0: Swim. 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
1: Mix, I Just Wanna Dive, é o BTS com Swim. 5h23, ó, fechando a tampa. Na semana que vem, aliás, amanhã tem mais.
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0: fazer, tá bom?
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3: Olha, Madonna lançou o clipe de Bring Your Love, uma parceria com Sabrina Carpenter. Esse é o segundo single de Confessions 2, álbum continuação de Confessions on a Dance Floor, lançado em 2005. O novo trabalho chega completo às plataformas digitais no dia 3 de julho, hein?
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0: Work. Fica aí, na volta tem mais pra você, tem as três mais da história da Mix.
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0: Músicas da Mix passam por aqui, viu? E a pergunta que eu mando pra você: o que rolou em 1986? Você sabe? Eu sei. Madonna, La Isla Bonita, rolou muito.
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0: Eu quero pedir a música do Backstreet Boys, Everybody.
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das mais pedidas de 2003. Yes.

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0: Alô, rapaziada, Marcelo Focon na área, diretamente da Rádio Mix, aqui feliz da vida, e me perguntaram o que eu tinha na memória sobre Copa. E eu falo sobre personalidade, então nunca vou esquecer o Romário classificar a gente pra Copa do Mundo, que a gente tava mal, e fez os gols. E na sequência a gente foi pra Copa, e ele falou, vou trazer a Copa, e ele trouxe a Copa. Então eu espero que esse sentimento, ele entre na cabeça dos jogadores como comprometimento, que é a nossa bandeira que eles estão levando, o nosso escudo que eles estão levando, de pentacampeão. Então eu espero que esse tipo de... que as vaidades fiquem de fora, esse tipo de pensamento, esse tipo de ser campeão, de tentar, ou chegar no mais longe que puder, mas tentando, que a gente possa ver que a galera tá tentando. Então é sobre falar o que vai fazer e chegar lá e fazer. Então eu admiro muito e guardo isso no coração.
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